Olha para alguém e fala assim: olha, eu sinto muito pelos teus inimigos, mas Deus vai te levantar poderosamente em nome de Jesus. Se você crê nisso, dá um grito de júbilo aí, povo santo. Oh, meu Deus.

escolheu. Logo eu, um maconheiro, um cheirador de cocaína, alguém que jogou o nome da família na lama. Eu perguntei: Deus, por que eu? Por que tu me escolheu? E Jesus me respondeu: porque eu escolho as coisas loucas deste mundo para confundir as sábias. Porque eu escolho aqueles que não são para confundir os que são. Porque eu escolho as coisas fracas e desprezíveis deste mundo para aniquilar as fortes. E durante este diálogo com Deus, Ele me deu uma canção nova. E eu vou cantar para você. Se acomoda aí no seu lugar, senta um pouquinho.

fosse boca de Deus aqui esta noite e emprestasse seus lábios ao Senhor e cantasse para a pessoa que está do seu lado: filho, eu quero tanto. Vamos lá. Filho, eu enxugar teu pranto, te fazer só meu.

0: seja alcançado pela misericórdia dele nessa noite. Existe misericórdia disponível para você. Se você crê nisso, dá um berro aí para a glória de Deus.
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aguenta firme. Deus está contando com a gente. Aguenta firme. O céu inteiro se move para ver a gente vencer.

O nosso Deus é o mesmo ontem, hoje e será eternamente. Ele abriu o mar vermelho e libertou Moisés e o povo de Israel do cativeiro de Faraó. Ele livrou Sadraque, Mesaque e Abidnego da fornalha de fogo. Ele livrou Daniel da cova dos leões. Ele deu a vitória para Josué, derrubando as muralhas de Jericó. O justo anda pela fé. Então, pela fé, receba, receba.

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2: Peça para o Senhor fazer um milagre na sua vida, porque hoje a salvação entra na sua casa.

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Clube da Madrugada e a hora certa, 12:54.

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2: Clube da Madrugada e a hora certa, 1:02.

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0: beijo pra vocês. Vocês merecem todos os beijos do mundo. Viu?
1: Clube da Madrugada e a hora certa. 1:49.

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3: Clube da Madrugada e a hora certa. 2:01.

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1: Clube da Madrugada e a Hora Certa, 3:02.

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1: Clube da Madrugada e a hora certa, 4:02.

0: Clube da Madrugada e a hora certa, 4h23.
1: Poxa, como foi bacana te encontrar de novo, Diogo Nogueira!
2: Edmar Santos.

0: Beijo, obrigado. Uma honra e privilégio.
1: Honra é minha, Júlio.
0: Obrigado à música popular brasileira.
1: Obrigado.
2: Beijo.
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0: Clube da Madrugada e a Hora Certa, 4h29.
1: Vocês já ouviram aquela frase que fala assim: do inferno é que se vê o paraíso? É exatamente o que eu descobri nessa canção.

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tá lindo! E eu quero cantar uma música de um poeta maravilhoso, que vocês sabem de cor, de Luiz Gonzaga Júnior, o Gonzaguinha, lindo Lago do Amor.

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1: Com vocês, meus irmãos. Muito obrigado.
2: Essa, marcou gerações. Quem sabe solta a voz, canta com a gente assim, ó.

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2: Rapaziada, alô galera.

Canta aí, arquibancada geral! Em homenagem ao Benito de Paulo, nosso mestre. O homem da montanha. Salve Nova Friburgo.

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6: Olha, o repertório mais raiz do globo terrestre está nascendo aqui em BH, senhoras e senhores.

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1: Olá, queridos ouvintes, aqui quem fala é o Padre Reginaldo Manzotti. 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Bom dia, povo de Deus! É quarta-feira, Nossa Senhora! Me dê a mão, cuida do meu coração, cuida da família, cuida dos pais. Nesta semana estamos rezando pelos pais, pois domingo é dia dos pais e o que podemos oferecer de precioso a mais do que nossa oração? Nada. Então, rezemos pelos pais, com fé, com confiança. Inclusive, mande o nome do seu pai para rezarmos em nome do Pai, do Filho e do Espírito Santo. Amém. Sagrada Família de Nazaré, nesta manhã me coloco em oração por todas as famílias. Ó Sagrada Família de Nazaré, que as famílias aqui na terra tenham o discernimento necessário para fugir de todas as ciladas que o mundo oferece. Jesus, Maria e José, eu coloco como intenção especial os pais aqui na terra. Que Deus, o Pai do céu, nos concedeu como pai biológico ou pais do coração. Diga o nome do seu pai. Senhor, aos pais falecidos, peço descanso eterno e a luz perpétua. Aos pais vivos, saúde, prosperidade e paz. Senhor, abençoai e santificai as famílias, de modo especial os casais. Aperfeiçoai o amor dentro do matrimônio. Fazei com que sempre lembrem o pacto nupcial e que possam a cada dia, no perdão, no diálogo, na fidelidade, reavivar o amor que os une. Senhor, nesta manhã, eu venho pedir que o perdão seja abundante na família, que o amor seja constante, e o diálogo, uma ponte de recomeço. Afaste para longe das famílias brigas, discórdias, desavenças, infidelidade e enfermidade. Nesta manhã peço, Senhor, afastai para longe todos os ataques do inimigo contra a família. E de modo particular, por estas pessoas que em minha família precisam de oração. Sagrada Família de Nazaré, santificai e protegei a minha família. Rezo, Senhor, pelos pais, pais biológicos, pais adotivos, que vivam verdadeiramente a missão da paternidade. Pai nosso, que estais no céu, santificado seja o vosso nome. Venha a nós o vosso reino, seja feita a vossa vontade, assim na terra como no céu. O pão nosso de cada dia nos dai hoje. Perdoai-nos nas nossas ofensas, assim como nós perdoamos a quem nos tem ofendido, e não nos deixeis cair em tentação, mas livrai-nos do mal. Amém. O Senhor esteja convosco. Ele está no meio de nós. Que a bênção de Deus Todo-Poderoso recaia sobre a água, a roupa dos enfermos, principalmente a família e os pais. Em nome do Pai, do Filho e do Espírito Santo. Amém. Sagrada Família de Nazaré, santificai e protegei a minha família. Amém.

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O governo Trump anunciou a revogação do visto da embaixadora do Brasil nos Estados Unidos, Maria Luísa Viotti. A medida, que equivale à expulsão da diplomata, é uma retaliação à demora do Brasil em conceder o aval para que Daniel Pérez assuma suas funções como novo embaixador dos Estados Unidos em Brasília. Auxiliares de Trump destacaram que o visto de Viotti só será restabelecido caso o governo Lula dê a luz verde para Pérez. O chefe do Departamento de Estado, Marco Rubio, criticou as políticas econômicas do governo Lula, afirmando que são ruins para os americanos e ruins para os brasileiros.

Pessoal, muito bom dia, um ótimo dia para você. Agora 9 horas e 33 minutinhos. O programa 100% Você está no ar com muita música boa. Hoje é feriadão na nossa capital paraibana, aniversário aí do nosso grande mundo João Pessoa. Né? João Pessoa é uma cidade maravilhosa, cidade aí das melhores praias, do melhor clima, né? E do melhor povo. Vamos começar o dia ouvindo o som de Zezé de Camargo, irmão de lua e amigo das estrelas.

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1: Oi, gente! Tudo bem? Nós estamos chegando aqui na nossa rádio preferida. Maravilha de programação, né, Chuchu? Tudo certo aí? Tudo beleza? Ah, espero que sim. Hoje é quarta-feira, meio de semana. É dia 5 de agosto de 2026. É, tem previsões astrais chegando aqui na nossa rádio. Vamos ficar muito bem informados sobre os nossos signos, né? Pois é. Bora começar então. Vamos lá, Chuchu. Alô, você de Áries. Hoje a lua tá ingressando na casa da fortuna e revela que o din-din virá graças ao seu esforço e determinação. Mas ó, controle seus impulsos e esconda o cartão para não cair em tentação. Amém? Gastos supérfluos podem fazer um rombo no orçamento. Aí não, né, gente? Ai, ai, ai. Olha, hoje o sentimento de posse será uma pedra no sapato da vida amorosa, ariana. E convém maneirar nas suas exigências para não provocar torta de climão com o crush ou mozão. Coloque um freio no ciúme, tá, bebê? O número de hoje é o 2, a cor é o azul claro. A chance de incrementar seus ganhos hoje, mas ó, dobre a cautela para não perder o controle das continhas, tá, Chuchu? Tenha juízo e feche a carteira. É, seja paciente e espere o momento certo de se aproximar do crush. Romance ciumento, então ó, segura a onda, tá, Torinho? Número de hoje para vocês é o 58, a cor é o lilás. Eita, Cristalzinho, a lua tá desembarcando no seu inferno astral e se estranha com vários planetas apontando um dia de desafios pela frente. A dica é fazer apenas o que já estava programado no serviço e não tentar pegar mais do que tem reais condições de dar conta, ok? No romance também evite discussões e esclareça logo qualquer desentendimento. O número de hoje é o 4, a cor preto. Câncer. E você de câncer? Bom, procure agir com toda prudência ao lidar com documentos financeiros, seguros, apólices e outros interesses que envolvam os seus recursos. É que instabilidades vão rondar os assuntos materiais. E é hora de proteger o que conquistou com seu empenho, né, Chuchu? Vibes ciumentas vão rondar o romance hoje. Será preciso colocar um freio na possessividade. O número da sorte é 58, a cor violeta. E assim, ponto final. Terminamos o primeiro bloco aqui do nosso horóscopo do dia. A gente volta, claro, daqui a pouco para falar para você de Leão, Virgem, Libra e Escorpião. Continue com a gente, até daqui a pouco.
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2: Agora na Paraíba, 9 horas e 47 minutos.

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Os Estados Unidos expressaram a expectativa de que a transição política na Venezuela ocorra em um período de meses, não anos. A declaração foi feita em meio a discussões sobre o reforço da democracia e os direitos políticos no país sul-americano. Um encontro está previsto para debater temas como a resposta ao duplo sismo que atingiu a Venezuela em junho, democracia e os direitos políticos no país sul-americano. Um encontro está previsto para debater temas como a resposta ao duplo

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Manos, parabéns para João Pessoa. Que Deus abençoe. Bota o Roberto Carlos. Meu, tô na escuta. Amiguinho de Santa Rita tá na escuta. Bom dia.

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1: Oi, gente! Tudo bem, Chuchu? De volta, delícia de programação nesta quarta-feira, meio de semana. Eita, coisa boa! Tá na hora de trazermos aqui previsões astrais. Vamos lá? Alô, você de Leão! Olha, hoje você tem condições de se destacar mais graças ao seu profissionalismo e competência, mas não menospreze rivais e concorrentes que podem agir para colocar areia em seus planos, tá? O romance tende a ficar à mercê de tretas, então converse mais. Número da sorte hoje, Leãozinho, é o 1, a cor vermelho. Virgem. Dica de hoje para você de Virgem, procure cuidar da saúde com mais carinho e evite interromper um tratamento, caso esteja se recuperando de algum probleminha, viu? Na profissão, desafios estão previstos também. Bom, bora se prevenir, fazer apenas o que foi planejado. Se assumir outras responsabilidades pode não dar conta, tá? Você vai conhecer melhor o crush e se ele tiver que ser seu, será. Pronto. Número de hoje para você de Virgem é o 20, a cor azul. Libra, amores, assuntos complexos e que pedem conhecimento mais profundo podem desafiar você, sem falar que os astros aconselham a se cuidar com mais carinho hoje. Há risco de comprar gato por lebre, gastar o que não pode e fazer dívidas sem necessidade. Então, ó, abre o olhão, viu? Conflitos e instabilidades podem rondar tanto a paquera quanto o romance. Assim valerá ter mais calma e controlar os ímpetos. O número da sorte hoje para você de Libra é o 21, a cor amarelo. Escorpião. E você de Escorpião? É hora de agir com mais diplomacia e adotar a política da boa vizinhança para não entrar em rota de colisão com ninguém, inclusive com a chefia, tá, Chuchu? Hoje a lua influencia bastante o romance e aponta tensões, mas se tiver cautela e paciência, vai superar os desafios. Se está afim de alguém, evite pressionar o crush, ok? Número da sorte hoje é o 55, a cor amarelo-ouro. E assim, ponto final. Terminamos o segundo bloco aqui da nossa previsão astral de hoje. Eu volto daqui a pouco e aí falo para você de Sagitário, Capricórnio, Aquário e Peixes.
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2: Agora na Paraíba, 10 e 7.

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O presidente Luiz Inácio Lula da Silva telefonou para o líder russo Vladimir Putin em uma conversa que abordou o aumento do comércio bilateral entre Brasil e Rússia. A iniciativa partiu do presidente brasileiro. Durante o telefonema, que durou cerca de uma hora, os presidentes também discutiram temas internacionais, incluindo a guerra na Ucrânia. Putin agradeceu a Lula pelos esforços do Brasil na busca por uma solução política e diplomática para o conflito.

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1: Oi, gente! Tudo bem? Oi! A gente tá de volta aqui na nossa rádio Delicinha. Maravilha de quarta-feira, meio de semana. Vamos, porque a semana tá indo embora já, hein? Passa muito rápido, né? Bora! Previsões astrais pra você! Alô, Sagitário! Sagitário! Se depender das estrelas, hoje não dá pra esperar molezinha e os interesses de trabalho estarão na ordem do dia, viu? Tudo indica que será preciso ralar dobrado para alcançar os resultados que deseja. Portanto, não meça a sua dedicação. Paquera pode encontrar contratempos. Os astros recomendam mais jogo de cintura e cooperação na relação a dois. O número da sorte hoje é o 24, a cor cinza. Capricórnio. Oi, Caprica! Hoje é o seguinte, a lua ela está brilhando no seu paraíso astral, né? E isso poderia ser indício de um dia maravilhindo, mas tá sendo não, viu, bebê? Pois é, ela faz aspectos conflitantes no céu e recomenda a pegar mais leve em tudo. Organize melhor no serviço, evite exagerar nos comes e bebes e assim por diante, tá? Mesmo esbanjando charme e seducência, os astros alertam que você pode se deparar com aborrecimentos também nas relações amorosas. Cuidado, viu? Número de hoje pra você de Capricórnio é o 19, a cor salmão. Aquário. Senhoras e senhores de Aquário, tudo bem? Hoje aproveite para organizar o seu cantinho, mas evite atitudes intolerantes com os parentes, ok? Bagacinhas e tretas familiares devem influenciar o astral no amor e até os contatinhos podem ser palcos de conflito. Que é isso, hein? Número de hoje é o 20, a cor é o lilás. E você de peixes, tua inteligência e determinação ficam tinindo hoje. Você pode ter muito a aprender ao trocar ideias e experiências. Picuinhas familiares podem influenciar a vida amorosa. Tá amarrado, hein? Fotos do passado também podem gerar discussão com o love ou o aspirante a ficante. Mas um papo tranquilo e sincero deve resolver tudo. Essas fotos do passado aí, bora jogar fora, né, Chuchu? Passado já virou passado, né? Número de hoje pra você, aliás... número da sorte hoje pra você é o 51, a cor creme. E assim, ponto final, terminamos o nosso horóscopo do dia. Mas ó, eu volto, viu? Amanhã aqui na nossa rádio preferida. Forte abraço, beijo, se cuida e até lá. Tchau!
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2: Agora na Paraíba, 10:26.

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O senador e pré-candidato à presidência da República, Flávio Bolsonaro, do PL, declarou que o nome que irá compor sua chapa será definido até o dia 15 de agosto. Esta data marca o prazo final para o registro das candidaturas na Justiça Eleitoral. A declaração foi feita durante uma sabatina, promovida pelo portal O Antagonista e pela empresa de educação G4. Bolsonaro também minimizou a decisão de um ministro do Supremo Tribunal Federal sobre investigações envolvendo familiares do presidente Lula. Yeah.

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1: Legal, turma! Tô chegando, tô na área. Muito prazer, eu sou o Silva Júnior, o seu amigão. E a partir de agora eu comando mais uma edição do Novelizando e o resumo da sua novela favorita. Hoje é dia 5 de agosto, quarta-feira. Meiuca de semana, dia de sofá, dia de namorar e dia de novelizar também. Bora! Que a primeira novela que a gente traz o resumo é A Nobreza do Amor, a novela das 6 da Globo. Gente, Binta manipula Gendal para que anule seu casamento com a Lica. Diógenes pede que Manuel faça o trabalho de Mirinho em segredo. Tonho se aconselha com Viriato sobre a Lica e Omar. Fuad se interessa por Belmira. Salma e Fuad procuram Viriato para marcar a data do casamento. A Lica e Tereza enviam dinheiro para Dumi e Batanga. E Gendal afirma a Chinua que mesmo anulando seu casamento não desistirá de punir a Lica com a morte. E esse foi o resumo de A Nobreza do Amor. Daqui a pouco eu volto com o que vem por aí em Coração Acelerado.
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O governo Trump anunciou a revogação do visto da embaixadora do Brasil nos Estados Unidos, Maria Luísa Viotti. A medida, que equivale à expulsão da diplomata, é uma retaliação à demora do Brasil em conceder o aval para que Daniel Pérez assuma suas funções como novo embaixador dos Estados Unidos em Brasília. Auxiliares de Trump destacaram que o visto de Viotti só será restabelecido caso o governo Lula dê a luz verde para Pérez. O chefe do Departamento de Estado, Marco Rubio, criticou as políticas econômicas do governo Lula, afirmando que são ruins para os americanos e ruins para os brasileiros.

0: Foi. Toda Nossa Senhora, Dona Maria Cardoso, Mira, Aniba, Damiana, Totó, viu? É, eu tô na escuta. Tequinha tá também na escuta. Tequinha, tu vai pedir uma música, Tequinha, pro locutor. Fala, Tequinha.
1: Fala, Tequinha. Olha, eu queria mandar essa música toda Nossa Senhora, especial para meu irmão Aníbal, que vai se operar amanhã da visão. E essa música vai especialmente para ele, para Aníbal Taquicista, meu irmão.

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1: Muito bem, voltamos, é o nosso Novelizando nesta quarta-feira, dia 5. E agora é hora do resumo de Coração Acelerado, novela que tá na reta final, novela das 7. Zilá tem um sonho com Cecília. Verônica acusa Janete de ter tirado a vida de Jean Carlos. Janete afirma a Laorzinho que Verônica está mentindo sobre ela. A Laor procura Verônica para sondar sobre a relação de Janete com Jean Carlos. Roney se irrita com os questionamentos de Regis a respeito de João Raul durante a coletiva de imprensa de Agrada e Eduarda. E Nayane agradece a atuação de Regis. E esse foi o resumo de Coração Acelerado. Daqui a pouco eu volto com o último bloco, destacando Quem Ama Cuida.
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Os Estados Unidos expressaram a expectativa de que a transição política na Venezuela ocorra em um período de meses, não anos. A declaração foi feita em meio a discussões sobre o reforço da democracia e os direitos políticos no país sul-americano. Um encontro está previsto para debater temas como a resposta ao duplo sismo que atingiu a Venezuela em junho, causando mais de 6 mil vítimas. O número de portugueses e luso-descendentes mortos nesse desastre subiu para 138 mil.

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1: Muito bem, turma! De volta, reta final, último bloco de hoje do Novelizando desta quarta-feira. E agora, vamos saber o que vem por aí em Quem Ama Cuida, a novela de logo mais à noite. Pedro percebe que Bruna tomou um remédio para dormir. Joel demonstra interesse por Adriana. Fernanda elogia Mal-Mal. Bia não gosta quando Brigitte e Rafael se sentam à mesa com ela. E César atrapalhando o jantar romântico do casal. Bruna se aproveita da preocupação de Pedro com a sua saúde para manter o marido ao seu lado. E Helenice acusa Rosa por seu desentendimento com Adriana. E esse foi o resumo de hoje, quarta de Quem Ama Cuida. O Novelizando de hoje vai ficando por aqui. Eu sou o Silva Júnior, o seu amigão. E amanhã, quinta, eu trago mais uma edição do Novelizando pra você. Grande abraço, cuide-se bem e até amanhã.
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0: Agora na Paraíba, 11 horas e 22 minutos. É que a gente está aqui mais uma vez, é o Gladson, hoje, nessa manhã. Ele que vai falar aí da Corrida Solidária. Gente, ó, inscrição aberta, garante sua camisa, tá? Vem correr com a gente. E já está chegando o dia hoje, 5, né? Hoje é 5, no dia 13 de setembro. Passa rápido demais o mês. Alô, Gladson, bom dia mais uma vez. Fica à vontade, faz o convite pro pessoal e fala um pouco mais da corrida.
1: Pronto, bom dia, Tiagão, bom dia. Passando aqui para agradecer, tá? Mais uma oportunidade aqui na Rádio 100.5, a líder. É, o mais importante, mais uma vez, é trazer a consciência de todos que o Corridão da Paz está chegando aí e está chegando com todo o vapor, tá? A gente está trazendo a consciência das pessoas, o propósito dessa corrida. Essa corrida é uma corrida que vai fazer um impacto muito maravilhoso aqui na cidade de Santa Rita. E hoje, nas oportunidades que eu tenho aqui na Rádio 100.5, eu quero agregar a todos que essa corrida, ela não se trata de troféus, não se trata de medalha, não se trata de valores, não se trata de primeiro, segundo, terceiro colocado ou faixa etária. Essa corrida se trata de uma corrida consciente, é um projeto da paz dentro da nossa cidade. Eu acho que você assiste aí o jornal, você assiste aí o jornal Meio Dia, que é o jornal que mais passa atrocidades, mortes, miséria, e você vê que o mundo espiritual, ele existe, Thiago. E as pessoas às vezes desacreditam disso. Não só apenas como um corredor, mas também como um servo de Deus, como um pastor. Eu sei que o mundo espiritual existe, eu sei que as pessoas também sabem que existe o bem e o mal. E quem pode fazer o bem, esse sim é identificado como servo e filho de Deus, com todo respeito. Então, quem faz o bem, só colhe o bem. Quem faz o mal, só colhe o mal. Então, nessa oportunidade aqui, eu quero te convidar para fazer parte do Corridão da Paz. R$20 e um quilo de alimento não perecível. E batendo na tecla, nós não somos corredores por medalha ou pódio. Nós somos corredores porque a corrida transforma a vida e agrega na vida das pessoas. Então, dia 13 de setembro, Corridão da Paz será impacto maravilhoso. E ainda tem inscrição, vai lá na minha rede social, na rede social do Thiago Alves, na rede social de Thiago do Sax, tá? Acompanhe o link aí, tá lá na bio. Está sendo postado todos os dias. Faça a sua inscrição, R$20 em um quilo de alimento não perecível. Essa causa é sua, tá? Então vamos fazer um impacto, vamos sair da Avenida Conde ali. Nós vamos ter também, Thiago, pós-treino, vamos ter brinde sorteando, vamos ter um momento maravilhoso. Ontem já peguei já o banner do Corridão da Paz. E nós temos muitas pessoas nos ajudando e agregando. E é isso, importante deixar bem claro que aqueles que não se ajuntam, espalha. E dia 13 você é o nosso convidado especial para o Corridão da Paz. Thiago, você que é uma das pessoas que está agregando e me ajudando, como é que você está se sentindo para no preparativo desse Corridão da Paz?
0: Rapaz, eu estou muito confiante. Graças a Deus tudo está dando certo, as coisas estão se encaixando. E com certeza eu acredito que vai ser um domingo histórico pra gente, vai ser um domingo de muita celebração a Deus. E a gente vai se surpreender cada dia mais, tá? Pra esse dia. Eu quero que você convide aí seu amigo, sua amiga, seu familiar e faz a inscrição aí, baratinho demais, R$20 em um quilo de alimento. Já tô já ansioso. Todo dia já vejo ali o calendário, já tô treinando também. Eita. Pra tá bem na corrida. E você aí que, tô sem treinar, começa a fazer uma caminhadazinha, tá? Ou muda a alimentação, que essa corrida dá pra todo mundo, se eu ligar, né? Tem um percurso bacana, né, Gautz?
1: Isso,
0: muito bacana. Não é aquele percurso longo.
1: Não é agressivo o percurso, isso. Não tem ladeira.
0: É. E o melhor ainda, que vai ser um percurso que vai ter todo apoio, né? De hidratação, vai ter equipe, corpo de... Então, ó, vamos se divertir, vamos fazer um momento de comunhão, né? Não vai ser só uma corrida, mas um momento de comunhão, onde vamos conhecer novos amigos, fazer novas amizades e novos negócios também, né? Porque lá vai ter barbeiro, vai ter também massageador, vai ter locutores, vai ser um evento bacana, onde vai reunir amigos, colegas, empresários. Então, eu convido você para fazer sua inscrição, né, Gautz?
1: Eu imagino de tudo isso, Thiago, que o Corridão da Paz é uma corrida aberta para todos, tá? Seu filho, sua filha, mas é importante saber que é aberto primeiro para as pessoas de maiores. Quero levar o meu filho, ele tem 14, 15 anos, como é que eu faço? Vai no privado lá, fala com a gente, faz a inscrição dele e o nome do Senhor vai ser glorificado. A corrida, ela é sensacional, a corrida, ela traz dimensões maravilhosas para o ser humano. A corrida, só três, como professor também, Tiago, de corrida, de rua, três benefícios que a corrida faz na pessoa. A pessoa que tem depressão, Tiago, ela melhora de 80% a 90% sem tomar medicamentos. Porque a corrida trabalha todo o seu corpo. Segundo, ajuda no seu sono, você que tem insônia, porque ela te relaxa, te tranquiliza. Então faz que os seus neurônios se acalmem, seus nervos fiquem calmos, em paz. Isso lhe traz um relaxamento, você tem um bom sono. E o terceiro, Tiago, que a corrida faz é o esporte mais qualificado e educado. E um dos esportes que mais cresce no mundo por causa da organização. Não tem briga, não tem nada. E as pessoas que tornam esse esporte dificultoso, malicioso, maldoso, com integridade negativa, essa pessoa ela não conhece a corrida. Corrida não é apenas pace, um tênis bonito, nada disso. A corrida ela é um objetivo de trazer o exercício para o ser humano e o corpo. Então a corrida ela não tem uma especificidade de pessoas. Todas as pessoas podem, e um conselho fica também, Tiago. As pessoas que estão começando a correr agora ou que já correm, sempre está procurando fazer um exame aí, né? Para saber como é que está o check-up do corpo, que é importantíssimo, casos de infarto, pessoas que têm diabetes, tá? Pessoas que sofrem com alguma doença, sei que passa pelo médico, procure sempre analisar os exercícios corretos para que você não venha ter danos nenhum, tá bom? Nossa corrida está dentro dos padrões da lei, com apoio da CEMOB, com apoio também de pessoas bacanas que está agregando no nosso meio. E vai ser bênção, Tiago. Não tem medalha, não tem pódio. O pódio é a paz, o pódio é a união, o pódio é o amor, o pódio é a consciência, o pódio é a humildade, o pódio é a convicção que nós vamos vestir uma camisa com um ato profético e a qual o nome do Senhor vai ser glorificado. Eu tenho orado muito ao Senhor para que no dia 13 de setembro seja um marco aqui na nossa cidade, como os outras corridas também têm. Deus abençoe todos os grupos de corrida da nossa cidade, Deus abençoe a todos que correm, todos os corredores, amadores, profissionais, iniciantes, Deus abençoe todos os grupos da nossa cidade. Nós temos grupos aqui bacanas, líderes de grupo bacana, e eu conto com você, Deus conta com você. Ficamos aqui, Corridão da Paz, dia 13 de setembro.
0: Tá chegando o dia, valeu, então tá aí, gente, faz sua inscrição, tá? O programa 100% Você fica por aqui. Como vocês acompanharam, a semana estive muito rouco, tô cuidando aí da minha voz, né? Semana, mas em nome de Jesus, próxima semana vou estar 100%. Amanhã não vou estar aqui no programa, tá? Vou dar uma pausa na voz para melhorar mais um pouco. E sexta-feira vou estar de volta com muita alegria, muita música para você e com sorteio, tá? Tchau, tchau. Fica com Deus. Um forte abraço.

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A Radioatividade leva até vocês mais um programa da série a série. Dedique uma canção a quem você ama. Eu tenho aqui em minhas mãos uma carta. Uma carta de um ouvinte que nos escreve e assina com um singelo pseudônimo de

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0: de Super Mais, aqui na Melhor. E pra começar bem, está chegando as 10 mais, 10 músicas na sequência, sem intervalo comercial.
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0: Agora 2h48. Vamos nessa, vamos dar sequência por aqui. 2h48.
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O governo Trump anunciou a revogação do visto da embaixadora do Brasil nos Estados Unidos, Maria Luísa Viotti. A medida, que equivale à expulsão da diplomata, é uma retaliação à demora do Brasil em conceder o aval para que Daniel Pérez assuma suas funções como novo embaixador dos Estados Unidos em Brasília. Auxiliares de Trump destacaram que o visto de Viotti só será restabelecido caso o governo Lula dê a luz verde para Pérez. O chefe do Departamento de Estado, Marco Rubio, criticou as políticas econômicas do governo Lula, afirmando que são ruins para os americanos e ruins para os brasileiros.

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1: Fala, gente, tudo bem? Nós estamos chegando aqui na nossa rádio preferida, maravilha de programação, né? Coisa boa, Chuchu. Hoje é quarta-feira já, como passa, né? Dia 5 de agosto de 2026. Vamos lá, porque tem notícias do mundo dos famosos. A gente vai trazer aqui o que tá rolando, né? De notícia aí pra turma famosa. Bom, é o seguinte. A gente vai começar falando sobre o evento beneficente do Neymar, gente. Pois é, rolou aí um evento, um leilão do Neymar, e eu vou te contar, viu? Teve gente que arrematou ali coisas de R$1 milhão. Bom, primeiro, quem sempre quis passar um fim de semana com o Neymar, né, precisou aí desembolsar muito dinheiro, e teve gente, viu? Durante o sexto leilão beneficente do Instituto Projeto Neymar Júnior, um dos lotes mais disputados da noite foi justamente uma experiência exclusiva com o craque. Imagina, ó, o pacote inclui um fim de semana na mansão do Neymar, lá em Mangaratiba, no Rio de Janeiro, translado de helicóptero e acesso ao cartódromo particular do jogador, gente. Isso tudo foi arrematado num valor de R$600 mil. Pois é. E ó, teve mais coisas mais caras, tá? Outro lote que chamou atenção foi uma garrafa de vinho autografada pelo atacante, acompanhada de um jantar exclusivo com ele, vendida por quanto? R$630 mil. É. Agora, o item mais valioso do leilão da noite foi o cetro do Rei Pelé, criado em homenagem ao maior jogador da história do futebol, que alcançou impressionantes R$1 milhão e 200 mil. Gente, olha, ao todo foram leiloados 17 itens exclusivos, né? Toda a arrecadação será destinada ao Instituto Projeto Neymar Júnior, que há 11 anos, né, desenvolve projetos sociais voltados à educação, ao esporte, à cultura e à capacitação profissional de crianças, adolescentes e seus familiares. Além do glamour, né, e dos lances milionários, a noite também teve um objetivo nobre: transformar solidariedade em oportunidades para milhares de pessoas. É mole? Ah, você pagaria R$600 mil para passar um final de semana na casa do Neymar? Conta aí, se você tivesse bastante dinheiro, hein? Quero saber de você, tá bom? E o nosso Fofocando volta daqui a pouquinho. Já que a gente tá falando de solidariedade, vamos falar do Lionel Messi, porque o Messi também tá ajudando, tirou a mão do bolso para ajudar o pessoal lá em Madrid, gente, por conta dos incêndios florestais. Tá terrível lá, né? O Messi, ele desembolsou cerca de R$467 mil para ajudar na reconstrução das áreas devastadas pelos incêndios. Daqui a pouquinho a gente vai contar para você sobre esse gesto aí nobre de um dos maiores jogadores, né, de futebol do mundo, Lionel Messi, o argentino. Tá bom? Continue aqui na melhor programação do Brasil e a gente volta daqui a pouquinho.
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2: 3:22 agora.
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0: Os Estados Unidos expressaram a expectativa de que a transição política na Venezuela ocorra em um período de meses, não anos. A declaração foi feita em meio a discussões sobre o reforço da democracia e os direitos políticos no país sul-americano. Um encontro está previsto para debater temas como a resposta ao duplo sismo que atingiu a Venezuela em junho, causando mais de 6 mil vítimas. O número de portugueses e luso-descendentes mortos nesse desastre subiu para 138.
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1: Fala, meus amores, minhas amoras. Tudo bem, Chuchu? Joia, boa? Hoje, quarta-feira, meio de semana, dia 5 de agosto. Bom, vamos falar aqui do... Já que a gente tá falando de futebol hoje, né? De Messi, de Neymar, já falamos do Neymar. Vamos falar aqui do Lionel Messi, gente. Olha, o talento dele parece ir muito além dos gramados, né? O craque argentino fez uma doação de 80 mil euros, equivalente a cerca de 467 mil reais, para ajudar na reconstrução das áreas devastadas pelos incêndios florestais que atingiram a região de Madrid, na Espanha. O gesto foi elogiado, né? E até elogiado até pela presidente da comunidade de Madrid, a Isabel Dias, que agradeceu aí publicamente a atitude do Messi e disse que espera recebê-lo em breve para prestar uma homenagem ao jogador. Os incêndios foram considerados um dos maiores desastres ambientais da história recente da Espanha. As chamas destruíram cerca de 27 mil hectares de vegetação e afetaram mais de 50 mil pessoas que precisaram deixar suas casas ou permanecer isoladas por causa da fumaça. Após semanas de combate ao fogo, boa parte dos moradores conseguiu já retornar para casa, embora alguns focos ainda permaneçam sob monitoramento, né? Mais uma vez, o Messi mostrou, né, que além de fazer história dentro das quatro linhas, ele fez lá na Espanha, jogou pelo Real Madrid, pelo, né, Barcelona, enfim. Ele também busca fazer a diferença fora delas, né, ajudando quem mais precisa em momentos de dificuldade. E boa atitude do Messi, né, gente? Muito bem, parabéns a ele. Por isso a gente trouxe essa informação hoje, para, né, agradecer o Messi aí pela sua gentileza, não é? E daqui a pouquinho nós vamos falar para vocês sobre o sonho de muitas babás. Sabe qual é? Trabalhar para Virgínia Fonseca. É! Sabe quanto elas ganham? Daqui a pouco eu conto. As viagens? Hã? Tá bom. Quem sabe você não se torna um mãe, né? Muito bom. E ó, daqui a pouquinho, a gente volta a qualquer momento. Vai curtindo aqui a melhor programação do Brasil e até daqui a pouco.
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2: Opa, hora certinha, 3h53 agora.
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O presidente Luiz Inácio Lula da Silva telefonou para o líder russo Vladimir Putin em uma conversa que abordou o aumento do comércio bilateral entre Brasil e Rússia. A iniciativa partiu do presidente brasileiro. Durante o telefonema, que durou cerca de uma hora, os presidentes também discutiram temas internacionais, incluindo a guerra na Ucrânia. Putin agradeceu a Lula pelos esforços do Brasil na busca por uma solução política e diplomática para o conflito.

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1: Fala, meus amores, minhas amoras, tudo bem, chuchu? Como é que vocês estão? Tudo jóia? Tudo beleza? Que bom, espero que sim. Muito prazer, eu sou o Cauê. Hoje é quarta-feira, meio de semana, dia 5 de agosto. Vamos lá, porque tá na hora de trazermos aqui a última de hoje do nosso Fofocando, que é sobre a Virgínia Fonseca. Gente, trabalhar pra Virgínia parece o emprego dos sonhos, né? As babás dos três filhos da influenciadora chamam a atenção não apenas pela rotina ao lado da família, mas também pelo estilo de vida que compartilham nas redes sociais, viu? É, além de acompanharem a Virgínia em várias viagens internacionais, passeios de jatinho, festas e até jogos da Copa do Mundo, muitas delas também se tornaram influenciadoras digitais e acumulam centenas de milhares de seguidores. Uma das babás já soma mais de 650 mil seguidores, hein? Enquanto outra ex-funcionária da família ultrapassa 1 milhão de fãs lá no Instagram. Segundo informações publicadas pelo jornal O Globo, as profissionais receberiam cerca de R$ 9 mil por mês, além de um adicional por viagens, o que poderia deixar, né, a remuneração para aproximadamente aí R$ 18 mil em alguns períodos. No entanto, esses valores nunca foram confirmados aí pela Virgínia ou pela sua equipe, né, gente? A própria influenciadora já contou que não sabe exatamente quanto as funcionárias recebem. Ah, entendi, migué, né? Já que toda a parte financeira é administrada pela mãe dela, Margarete Serrão. Sei, nunca sabe, tá? A Virgínia ainda fez questão de elogiar a equipe e afirmou que pretende manter as babás por muitos anos, destacando aí que elas cuidam muito bem, né, do bem mais precioso da família, os filhos. E aí, já pensou? Uma oportunidade, né? Quem sabe, ó, 1 milhão de seguidora conquistou a babá, ganhar salários aí de 8 até 18 mil reais, 9 até 18 mil reais... O que você acha? Será que é bem disputado ou não? Hã? É, e o nosso fofocando? Eu tô falando só da Virgínia, né? Tem muita gente famosa por aí, né, bebê? Com certeza. E o nosso fofocando, gente, fica por aqui, viu? E ó, eu volto, se Deus quiser, amanhã, aqui na nossa rádio preferida. Forte abraço pra você, um beijo, se cuida e até lá. Tchau, fui!
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0: 4h21, hora certinha, 4h21 aqui na nossa tarde, hein?
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3: Vamos nessa, dando sequência por aqui, 4h47, hein, galera?
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1: Muito bem. 8:02. 8:02. Muito boa noite, minha Paraíba. Muito boa noite, Santa Rita, nossa cidade sede. Boa noite a você que nos acompanha pelo Radiosnet, pelo YouTube da Rádio 100.5. Você que quer nos acompanhar pelo YouTube, é muito simples, né? Você acessa aí o sistema TV 100.5, né? Ao vivo, estamos já ao vivo, né? Você acessa aí, ainda está na espera, viu, técnico? Não sei se tem como ver aí. Mas aí é só você acessar TV 100.5, né? Pelo YouTube, ou então você nos acompanha pelo Radiosnet, né? Que também clicando Rádio 100.5 de Santa Rita. Aí você nos acompanha, você nos escuta, você também nos assiste. Os nossos canais de comunicação. É o nosso WhatsApp, o 988-12-1005. Você manda o seu áudiozinho curto, né? De no máximo 30 segundos, 1 minuto, para que os outros colegas também possam participar. Mas também temos o nosso telefone fixo, 3229-1005, que é o seu canal direto com a Rádio 100.5, com o estúdio da Rádio 100.5 aqui na Juarez Távora, como dizia o nosso eterno Jaci Mendonça, onde tudo começou. E hoje um feriado, né, estadual, 5 de agosto, dia da fundação da Paraíba, né? Dia de Nossa Senhora das Neves, padroeira também do nosso estado, da nossa capital. Mas também, Aloysio Alves, é dia de convenção partidária, né? O caldo político fervendo. Nesse exato momento acontece as convenções do ex-prefeito e pré-candidato Cícero Lucena, lá no Domus Hall, né? Lá no Shopping Manaíra. E também a convenção do atual governador e candidato à reeleição, pré-candidato à reeleição, o Lucas Ribeiro, que a primeira notícia que está aqui, né, é de que Lucas se emociona, né, na sua convenção e diz que a Paraíba não pode continuar andando para trás. Muita gente se deslocando lá para o centro de convenções, né? Muitos ônibus, Aloysio Alves, Adriano Souza. Isso, então temos muito assunto para comentar. Os suspenses ainda em relação ao vice ou à vice, né? Candidatura na chapa do atual governador, que parece que o prego batido e a ponta virada ainda não aconteceu, mas os pré-candidatos estão lá no centro de convenções, estão lá também com Cícero Lucena, né, e o seu partido MDB, também de veneziano Vital do Rego, e enfim, 8:05, né, já está no ar aqui o seu Jornal da Noite deste feriado de quarta-feira, 5 de agosto de 2020.

0: 26. Vamos agora para o Boa Noite do nosso decano Aloysio Alves de Macena. Boa noite, Aloysio. Seja bem-vindo, meu irmão.
1: Pois é, boa noite, meu caro Léo Tec, boa noite, doutor Ringues Toledo, boa noite a todos e a todas. Olha aí, começando o seu Jornal da Noite, não é? Começando o seu Jornal da Noite e a gente já começa abraçando os amigos aí, sintonizados na zona rural de Araçagi. Cada dia mais o programa só tem a crescer, não é? Cada dia mais os nossos adeptos. O nosso Nego de Alice, Dona Zéza, sua esposa, Zé de Simone, Expedito aí, o nosso Bill Rossi, aí todos sintonizados na maior audiência do Rádio da Paraíba, não é? Que é o Jornal da Noite. Isso mesmo, agradecer mais uma vez ao nosso Josa Dinezinho, também o eterno presidente Josa Dinezinho, ligados conosco, é o nosso Nan, né? E o nosso Nan. E misto de Dona Hilda, que a partir de hoje é o nosso parceiro.
0: Parceiro aqui nosso?
1: É, nosso
0: muito bem, Dona Hilda, coisa boa, obrigado, viu? Nosso não entrou em contato comigo ontem.
1: Ah, pois é, é coisa o nosso boa. Parceiro, vai nos ajudar aqui e a gente está aqui para isso.
0: Obrigado, obrigado, obrigado.
1: Misto que tem um restaurante ali na Cruz de Ana Paula, né, um restaurante self-service. Doutor Henrique já comeu lá, eu já comi, Adriano Souza, o saudoso Jaci também. E misto cada vez mais com pratos selecionados e fazendo uma boa comida. É isso aí que ele sabe fazer, porque leva a tradição que era de sua mãe, Dona Hilda, né? Que é aquele pirão gostoso no mercado público. E o misto Dona Hilda, a partir de hoje, é nosso parceiro, né? Aqui no seu Jornal da Noite. 8 horas e 10 minutos, vamos agora a ele, ao nosso Adriano Souza, e daqui a pouquinho tem gente ao vivo de Araçagi participando, viu? Conosco.
0: Vai lá, Adriano. Coisa boa.
2: Isso, bora, Léo.
0: Tem não.
2: Boa noite, Rickson. Boa noite, Aloysio. Boa
0: noite, Léo. O apagão aí.
2: Boa noite aí a todos do Jornal da Noite aqui na 100.5, né? Agradecer pela audiência aí dos grupos do WhatsApp, Grupo Fala Santa Rita, Grupo Aqui, Grupo Santa Rita Democrático, alô Santa Rita, toda essa galera aí boa ligada aqui no Jornal da Noite. Hoje um feriado, né? Muitas novidades, rapaz, aí, né, Rickson?
0: Muita.
2: E o mundo político aí girando aqui na Paraíba, viu, gente? Muitas novidades aí, daqui a pouquinho o Rickson vai comentar aqui, a Luiz também. E você que tiver aí também aí direto do Centro de Convenções, né, Rickson? Pode entrar aqui ao
0: pode
2: vivo,
0: entrar ao vivo.
2: Novidade, né?
0: Um abraço ao nosso Gilson Alves, está ouvindo.
2: Ele mandou aqui para mim, deu um print, um abraço, Gilson. E agradecer novamente, Ringson,
0: pro
2: nosso amigo Misto de Hilda.
0: Nosso novo patrocinador, também, rapaz. Coisa boa, ontem, rapaz. Ligou para mim, mandou uma mensagem ontem, disse, oxe, com certeza. Disse
2: que lembra muito de Jaci Mendonça quando a gente está no ar.
0: Todos nós, né?
2: É inesquecível não lembrar de Jaci.
0: Exatamente.
2: E agradecer, Misto, pela confiança, pela parceria, pela ajuda aqui, porque a partir de hoje você será também nosso parceiro aqui no Jornal da Noite.
0: Um quanto mais gente quiser ajudar, melhor, né?
2: Isso, porque com certeza,
0: gente. O pessoal quer que a gente aumente os dias.
2: Verdade,
0: tem que os empresários aí, os parceiros, os amigos,
2: vamos,
0: né?
2: Vamos chegar lá.
0: Junto. Dê o seu número de telefone aí pra quem quiser ligar pra você e patrocinar.
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0: 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Diz aí.
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0: Pronto, aí, você que está nos ouvindo, você que é empresário, você que tem uma condição econômica melhor, gosta do nosso trabalho, quer nos ajudar, quer patrocinar o nosso programa para quando chegar no fim do mês a gente honrar os compromissos aqui com a nossa Raquel Maroja, que também precisa, né? Afinal de contas, toda empresa privada precisa, né? Que os que aqui laboram quitem com seus compromissos, e nós nos esforçamos para isso. Então, o Sistema 100.5 nos acolhe, mas nós temos que honrar o nosso compromisso. 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Olha, eu vou aí, me diga aí o horário, quanto é que é o valor. Enfim, nós estamos com uma proposta aí, talvez, se Deus abençoar e permitir, né, de expandirmos os nossos dias e horários, mas para isso precisamos de patrocinadores e colaboradores. 8 horas e 10 minutos.
2: Faça que nem Miss de Hilda, né,
0: Henrique? Faça que nem Miss de Hilda, o nosso Nan que entrou em contato comigo. Eu já vinha conversando já algumas coisas, e aí, graças a Deus, ontem é mais um parceiro nosso aqui. 8 horas e 10 minutos, vamos para os nossos destaques ferventes de hoje, deste feriado, para uns, mas para nós outros não. 5 de agosto de 2026, o seu Jornal da Noite está no ar com os nossos destaques, Leotec. Pois é, Aloysio Alves, bastidores. Galdino teria aceitado abrir mão de 10 mil votos para ocupar vaga de vice de Lucas Ribeiro.
1: Pois é, em convenção, o MDB oficializa chapa com Cícero, Diogo Veneziano e André Gadelha.
0: Pois é, ontem, convenção do PDT oficializou apoio a João Azevedo na disputa ao Senado. Convenção de Lucas Ribeiro atrasa 3 horas e meia, né? Um engarrafamento gigante. Olha, o engarrafamento, sabe onde é que vinha? Sabe onde é que vinha o engarrafamento? Para quem estava indo pro centro de convenção, meu irmão, vinha ali um pouco depois do fórum de Mangabeira. Você já imaginou o trânsito parado ali, perto da entrada do Quadramares, aquele conjunto que tem ali, aquele contorno, Aloysio. Dali até o centro de convenção, era só na primeira e segunda, só na segunda. Os ônibus parados, agora a moto não, moto os cabas saem tudo cortando no meio, aí chega, pois é, em referência a Lucas... Veneziano disse que Cícero Lucena não será tutelado nem teleguiado por ninguém em possível mandato e critica a máquina do governo. Não estão... Eita, molesta. E aqui o Veneziano pegou pesado. Abre aspas. Nós não estamos aqui para comprar a eleição. Fecha aspas. Ixi, Veneziano jogando gasolina, né, no caldo político, Adriano Souza.
2: Temos aqui, Fernando Alvino tem candidatura a deputado estadual homologada e garante, abre aspas, vamos para perto do povo.
1: Muito pois bem. É, e a nossa Raquel Maroja também, né? Deve estar lá, né? Na convenção e é também homologada, pré-candidata a deputada federal por Santa Rita.
0: Pois é, rapaz, aqui continuando nos nossos destaques de hoje... propaganda eleitoral, Federação União PP tem maior tempo seguido de PL e Federação PV, PT e PC do B. Em referência a Lucas, já que já comentei, Cícero oficializa candidatura ao governo pelo MDB e critica a gestão do governador Lucas, máquina com práticas de coronéis do passado, diz Cícero Lucena. Pedro Cunha Lima reforça o nome de Cícero e destaca a educação como prioridade de campanha. Na convenção, Cícero diz que coloca vida e história à disposição da Paraíba. Camila Toscano, lá da região de Aloysio, diz que Cícero pode repetir no estado transformação feita em João Pessoa e aposta em avanço no brejo, Aloysio Alves.
1: Pois é, doutor Ringos, aí abraçando também os amigos aí em Violeta, a nossa amiga Cida, né? O nosso amigo Daniel, o povo todo ligado conosco, vamos aí.
0: Olha aí, Aloysio, notíciazinha também quente, viu? Porque como a convenção está acontecendo agora, ainda, né? Tá aqui, Adriano, Nabô Vanderlei já pegou aí nada mais nada menos do que a atual senadora, mãe do governador, Daniela Ribeiro, como a sua primeira suplente, né? Isso significa dizer que Nabô, que vem feito quem come papa, né? Já ouviu falar como o caba quando come papa? O que é que vovó dizia?
1: Pelas beiras, né?
0: Pelas beiras, não meta a colher no meio, porque você se queima, né? Então, o que é que acontece? Trazendo Daniela pra junto da sua campanha ao Senado, né? Pra quem disse que chegou muito tímido, né? Vem ali guerreando junto com o Veneziano, que as pesquisas apontam João Azevedo na dianteira, e Veneziano e Nabô brigando pela segunda vaga. E trazendo Daniela para esse espólio, para esse caldo, para essa conta matemática, significa dizer que todo o espólio político do Ribeiro, praticamente, tanto dela, que é senadora com mandato até o final, né, do próximo ano,
1: fevereiro,
0: como o do seu irmão, que também é deputado federal, e por aí vai para quem? Para apoiar quem para o Senado? Vai João Azevedo e Nabô Vanderlei, né? Agora, se isso aí vai redundar numa dificuldade maior para Veneziano Vital do Rego, veremos. 8 horas e 15 minutos.
1: Abraçar aqui o nosso Dorivaldo Júnior, né, que está dizendo aqui que aqui, olha aí, meu irmão Aloysio, olha aí, para divulgar o Instituto Braspec, o Instituto de Pesquisa, né? Dorivaldo está aí também na política, faz pesquisas eleitorais, e esse é um instituto sério, né, que tem aquela confiança, né, o nosso amigo Dorivaldo, e brevemente está aí também, né, anunciando aqui conosco. Bem. Isso mesmo, o nosso amigo Dorivaldo Júnior está aí, né, dizendo: preciso confirmar se a legislação permite mesmo fazer a propaganda do Braspec. É, isso aí. Pois é, meu caro Dorivaldo.
0: Muito bem, estamos 8 horas aqui. E 16 minutos, a Aloysio Alves, né? Pois bem, são até o presente momento, alguns destaques aqui, Adriano Souza. Sim. Desculpe os nossos ouvintes, que como a convenção está acontecendo, as convenções de certo modo, então aquilo que vai noticiando a gente tem que atualizando, né? Então, Adriano Galdino continua sendo um dos mais cotados para vice de Lucas e Aloysio Alves, mas tem um problema. Segundo os bastidores trazidos pelos analistas da Paraíba, ao mesmo tempo em que o nome de Adriano Galdino é reforçado, ao mesmo tempo em que o Republicanos, de certo modo, quer, eu não vou dizer impor, mas não quer fugir, quer se manter mesmo como o partido que tem que indicar o vice de Lucas, aí me vem à mente nosso irmão querido Jaci Mendonça, né? A fome, a sede, a ganância, não sei o que nome se pode dar, do Republicanos é muito grande. Ao mesmo tempo em que luta para querer encaixar a vice de Lucas, também não querem descartar a Assembleia Legislativa. A ponto de, me parece, de acordo com alguns...
1: os outros partidos, doutor Rinho, tá impondo uma condição a Adriano Galdino dessa forma.
0: Adriano ou a Lucas?
1: Adriano.
0: Adriano, certo.
1: Adriano, dizendo o seguinte, que ele tem uma expressiva votação no Estado, ele sendo candidato a deputado estadual.
0: Adriano Galdino.
1: Então, Adriano Galdino, sendo o vice de Lucas, né, vai ter que ratear a sua votação com os atuais candidatos a deputados estaduais.
0: Mas dizem que ele não quer. Entendeu?
1: Aí isso aí
0: dizem que ele não quer. Por exemplo, ele não quer. Ele, por exemplo, ele indo para a vice, ele quer botar a filha.
1: Isso.
0: Né? Isso. Como também, por exemplo, outras questões aí, outras pessoas, outros já candidatos.
1: Já o presidente nacional do PSDB, que é o prefeito de Pernambuco,
0: o João Campos.
1: O João Campos está exigindo também que João Azevedo indique o nome na chapa, entendeu? De vice, já que só existe
0: o PSB indicando.
1: O PSB que tem também, que é indicado.
0: Mas
1: também,
0: quem está com muita fome é o Republicanos.
1: Mas
0: o problema está aí.
1: Mas
0: o republicano quer ter fome para indicar vice, mas e quer ter fome para indicar o presidente da Assembleia.
1: Mas o republicano é quem tem.
0: Que fome da mulher
1: é quem tem. Né? É quem tem a maior condição de todos eles.
0: E a verdade é essa. Essas condições você fala o quê? Fundo, né? Tempo de televisão que agrega.
1: Isso, né? Entendeu? Tem pano para manga.
0: O que, Adriano? Diga aí, tem que estar com medo, diga para
2: dizer. Óleo.
0: O óleo? Ele trabalha no posto de gasolina.
1: Vai me rir.
0: Pois é, aí fica difícil, porque ao que se diz, aquela festança toda que está acontecendo agora, nesse exato momento, no centro de convenções, com um engarrafamento gigantesco, não está ainda lá no palanque de Lucas o seu candidato ou a sua candidata a vice.
1: Pois enquanto isso também...
2: Mandaram aqui um vídeo para mim, o rapaz de gente que já está com vontade de desistir, enquanto de voltar com o carro e ir para casa.
0: Quem estiver pensando em ir agora para a convenção de Lucas...
2: Exatamente.
0: Dê meia volta, meu filho, venha para casa,
1: porque não vale a pena não. É para ir, só indicou um candidato a senador. Né?
0: A outra vaga está em aberto.
1: E a vice e a esposa do deputado federal Cabo Gilberto. A vice de
0: sim, é pra ir. E tem um outro aspecto, por exemplo, o candidato que é o Queiroga, né? Ao Senado. Que também ainda não disse o nome dos seus suplentes. Seu
1: suplente.
0: Até o presente.
1: Primeiro e segundo.
0: Como também não sei se João estava o dia todinho também discutindo, até com alguns empresários, por exemplo, conjectura-se que um desses nomes para o vice dele seria, um dos nomes seria, por exemplo, aquele que é diretor daquele hospital lá de Campina Grande, não sei quem, Gadelha, me esqueci o nome dele.
1: Dalton Gadelha,
0: né? É um empresário, e, enfim, é alguém ligado à classe da saúde, recebeu muitos benefícios do governo João, quando o hospital dele em Campina Grande absorveu todo o capital de saúde da cidade, porque a situação da saúde pública em Campina Grande estava um caos, né? Ainda está com aquela administração lá do Bruno Pinha Lima.
1: Bruno está pagando uma folha dentro da outra.
0: Nosso amigo... Dizer que os telefones estão liberados, 3229-1005 e o nosso WhatsApp 988-12-1005. Você que estiver aí no centro de convenções, se bem que o sinal de internet ali, de telefone, é horrível naquele sinal daquele centro de convenção ali, viu? Pelo amor de Deus.
2: Uma informação aqui de Gilson Alves, que ele está dizendo o seguinte.
0: Diga, Gilson, nos atualize, Gilson.
2: Trânsito parado para chegar no centro de convenções.
0: Tá horrível.
2: Mototáxi cobrando R$30 do posto de combustível na entrada da Praia da Penha até o centro de convenções. Eles estão cobrando R$30. Mas ele está dizendo aqui, se fosse pelo valor normal, era R$5.
0: É aquela coisa, meu filho. É a lei da oferta da procura. Quer dizer, tem gente na linha, é? Alô, você, telefone fixo. Boa noite.
3: Boa noite, doutor Rick.
0: Opa, mestre.
3: Aloysio Alves e Adriano Souza.
2: Boa noite, Wilson.
3: Léo Tec na nave aí, né?
0: Pensei que você estivesse na convenção, mas não foi não, né?
3: Deus me livre, Deus me guarde.
0: Brincadeira.
3: Isso aí, doutor Rick, é pra quem gosta. Entendeu? Mas não gosto dessa coisa, não. Eu sou um eleitor daquele que... Chega o dia, eu vou lá e volto.
0: Certo.
3: Aí eu tava, dessas coisas eu nunca gostei, não, entendeu? Jamais. Se você não era mais jovem, não é agora. Então, parabenizar você pelo programa.
0: Obrigado, Wilson.
3: Patrocinador, Mício Diga, do Las Vegas.
0: Isso.
2: Las Vegas.
3: Show de bola na época da mãe dele, Dona Hilda. O Pirão era show de bola. Tanto na Santa Rita, quando eu era ali na Campos Salles, como na feira, né?
0: Isso.
3: Na feira de livre de Santa Rita. Então, parabenizar. Pelo novo patrocinador, Mício de Hilda, nosso amigo Nando também está na escuta do programa, Doca Doquinha, nosso amigo Bilzinho e o nosso amigo João Batista, Mariquinha da Rodoviária, Marinha da do relógio, nosso amigo Doca Doquinha, né? Que não deixa de patrocinar o programa.
0: Isso, Doca Doquinha é gente boa.
3: Doca Doquinha é show de bola, né? Show de bola, sinceramente. Viu? Futuramente eu acho que ele vai ser um dos vereadores aqui da Santa Rita que merece. Um dia vai chegar a vez, é tudo da vontade de Deus. Um dia você vai chegar lá porque você é um cara que merece. Então, parabenizar vocês, né? João Godoy está na escuta do programa.
0: Um abraço a João Godoy.
3: Barra Pesada também está na escuta, né?
0: Isso.
3: Começa a me carregar de Bahia, como eu já falei, Mariquinha da Rodoviária, um rapazão, né? E todos que fazem parte da grandiosa 100.5, todos os ouvintes, né? Bandeira cabrada na esposa, com a esposa.
0: Isso,
3: né?
0: Bandeira Josa.
3: E show de bola, meu amigo. Show de bola. Então, fé em Deus, que a minha diretora Raquel vai liberar esse horário para você de segunda a sexta. Com fé em Deus.
0: Amém,
3: quem
0: Jesus.
3: Tem tudo, quem tem fé em Deus tem tudo.
0: Isso, então, é verdade. Então,
3: quem tem fé em Deus tem tudo. E quem tem Deus tem tudo. Minha diretora, o programa é de grande audiência. Com a senhora liberar aí de segunda a sexta.
0: Isso.
3: Saúde e paz, meus amigos. Deus abençoe.
0: Pois é, as notícias dão conta, Aloysio Alves, que o comboio do pré-candidato Lucas, que saiu da Granja Santana numa van, ele, João Azevedo, Naboa e todos os pré-candidatos, alguns à reeleição e outros não, a deputado federal, saíram sem definição de vice para a chapa do atual governador e candidato à reeleição. Pois não.
1: Olha, doutor Ring, estou aqui com ele, nosso amigo Expedito, lá do sítio Cachoeira de Araçagi, esse rapaz que está prejudicado há dias por conta das estradas lá, não tem estrada para ir para sua casa. Boa noite, Expedito, o que é que está acontecendo aí, meu irmão, aí com a sua estrada?
4: Boa noite, São Luís, boa noite a todos aí da rádio 100.5, a Líder FM de Santa Rita. Parabéns aí para você pelo programa. São Luís, na verdade, na minha casa, aqui no município que eu moro de Araçagi, é 6 quilômetros da cidade para onde eu moro. Aqui faz 6 anos que a gestão está no poder, praticamente. Já vieram já duas máquinas novas só esse ano para a prefeitura de Araçagi, desde essa época que a prefeita Josilda está no poder, que eu venho pedindo para fazer minhas estradas aqui, eu estou sem condições de trafegar aqui, que está um caos, está rindo demais, está complicado, até para andar de pé a estrada está complicada. E vem de hoje, vem da manhã, esse tempo todinho apareceu para fazer minhas estradas, cheio de máquina na cidade. E não é só na minha região não, aqui onde eu moro não, é nos quatro cantos do município, tá tudo desmantelado. Ninguém sabe o que é que tá acontecendo com a gestão não. Tanto dinheiro que vem pra gestão aí e o negócio tudo desmantelado. Não sei como é que pode um negócio desse. Isso aí cabe uma fiscalização geral, principalmente do Ministério Público aí de João Pessoa, porque o Ministério Público daqui do Guarabira eu acho que não resolve nada não.
1: Ok, expedito, tá feito seu apelo ao Jornal da Noite. Tenho certeza que irão tomar providência e fazer a sua estrada. Porque não é brincadeira, 6 anos a pessoa sem poder sair de casa, porque houve essa invernada e destruíram as estradas. E ele não quer fazer, né, porque você, né, segundo você disse, diz aí direto, que não votou agora nessa gestão e eles estão lhe perseguindo. É isso, Expedito?
4: É que, na verdade, eu votei no primeiro mandato, no segundo mandato não votei. Eu acho que, para mim, no meu ponto de vista, deve ser perseguição, né?
1: Ok.
4: Eu acho que só pode ser isso, né? Que eu já fiz um bocado de apelo aí, fiz vídeo, fiz tudo, já postei aí em grupo de WhatsApp, um joga para um canto, um joga para outro. Principalmente eu tô com um grupo aí, tô num grupo aí de Araçagi mesmo, que o esposo da prefeita é o doutor Val, que é o secretário de transporte, ele mesmo tá no grupo também, visualiza, mas não diz nada, não dá nem não fala nada, fica mudo. Não diz que vem fazer, nem fala nada, e aí eu fico prejudicado.
1: Pois bem, meu caro Expedito, a gente lhe agradece a sua participação e vai esperar, né? Aí que o secretário-geral justamente mande fazer a sua estrada, meu caro Expedito. Boa noite para você, ok?
4: Boa noite, muito obrigado e boa noite aí para vocês todos aí, bom trabalho.
1: Aí, doutor, a gente tá vendo aí?
0: Pois é, situação difícil na cidade de Araçagi. Atenção, prefeita doutora Josilda, ajude lá a zona rural daquela cidade. Fica difícil, né? Porque nós estamos em ano eleitoral, né? E os atuais prefeitos querem, de certo modo, repaginar, repavimentar, porque, na verdade, é o seguinte, se discute 26, mas olhando 28 e sonhando com 2030.
1: Pelo
0: Brasil, 2008. Porque para o político é assim, a gente está numa situação lamentável. Muito bem, 8 horas e 28 minutos. Eu acho que o colega doutor Rogério Falcão, meu grande amigo, advogado, procurador do município da cidade de Lucena, não sei se ele está nos ouvindo, ele mandou uma foto aqui para mim agora, rapaz, o engarrafamento. Vixe. Em direção ao centro de convenções está uma coisa monstruosa. Esses ônibus aqui, eu acho que o pessoal já deve ter descido deles e deve ter ido a pé. Né? Olha, atenção, você que está saindo para a convenção, faça o seguinte, fique no Shopping Mangabeira, vá num espetinho daquele, vá tomar uma Coca-Cola com carne, não invente de não, porque você vai ter estresse, a não ser que você tenha muito tempo livre, né, o nosso Gilson Alves. Tem gente na linha,
2: Temos ouvinte.
0: Alô, você do fixo, boa noite.
5: Boa noite.
0: Rapaz, apareceu o nosso. Pois não, meu irmão, diga aí.
5: Boa noite, meu amigo.
0: Bonsoir.
5: Meu amigo Leotec, boa noite, Aloysio Alves, Adriano Souza.
2: Boa noite, vizinho.
5: Olha, e antes da lupa do mundo, que você sabe, tu pra lá de uma hora, o cara tem 100 pés, né?
0: Isso!
2: É verdade.
5: Você sabe que eu sou comunicador, assim, eu tenho minha difusora, né? Eu tenho o meu programa todas as manhãs, mas eu sei que com esse tema de música, né? Até o horário passa.
2: É verdade. Olha, chega rápido.
5: Primeiro que tudo, deixar aqui um recado rapidinho pro. Os pessoal, qualquer problema, né? Não tem lesão, né? Não tem problema na.
0: Isso.
5: Né? No micro-ondas aí, né?
0: Isso.
5: O nosso amigo Leotec aí, né?
2: Isso, Leotec.
5: O que sabe dele dar aquela lesão. Amigo, rapidinho aqui, meu irmão. Manda um abraço pro nosso amigo, o Estibiri. E manda um abraço pro nosso amigo irmão Bandeira Cabral, a irmã Josa. E também mandar um abraço para o nosso amigo Paulinho da Pai. O nosso amigo seu Luiz Vieira, né?
0: Isso.
5: E também o nosso amigo, né, Mano Costa, e o meu vizinho aqui, Zé Teixeira, Renata Graziella, e tudo aí, meu irmão, vou deixar meu contato no ar rapidinho
0: para que... Deixa aí para que os seus amigos liguem para você.
5: Isso, para que amigos e amigos ligar para o vizinho, é o
0: 9-9-6-22-31-6-2.
5: Acertei!
2: Toda Paraíba sabe já. Valeu, Bilzinho.
0: Um abraço, doutor Bilzinho, que aí está dando o seu telefone. Para quem quiser ligar para o Bilzinho, marcar com ele para tomar um café e comer um bolo baeta. 8h30. Alguma novidade aí, Aloysio Alves, da convenção ouvinte, de política? Tem gente na linha? Atenção, você do fixo. Boa noite.
6: Boa noite, galera.
0: Quem
6: boa
0: fala? Propaganda, viu? Muito bem, doutor.
6: É o líder de Santa Rita.
0: Claro, é, eu sei, eu sei.
6: É o líder e agora já mudou pra caceta. Agora é palhaço propaganda. Viu?
0: Ah, ele agora é palhaço. Ele agora é Cicência. Eu
2: fui Chiquinho, mas não?
6: É palhaço propaganda porque eu não sei meu nome. Fica melhor o nome, né? Porque realmente já sendo conseguindo propaganda, né, nome? Tá aí o nome do palhaço, tá aí no nome da rádio.
2: Agora
6: aí,
2: é palhaço propaganda, né?
0: Sim.
6: Divulgar aí, agora eu vou te divulgar aí
0: entre em contato aqui com o menino e faça seu.
6: Muito
0: bem. Muito bem, meu amigo. Porque senão.
2: Podemos dizer hoje agora, oficializar?
6: E também, né, já mandar um abraço para todos vocês aí. E o pessoal que mora aqui na rua, doutor Pedro, todo mundo está escutando o rádio de vocês aí.
0: Fica beleza.
6: Um abraço e boa noite.
0: Boa noite, meu irmão, obrigado. Agora é o Palhaço Propaganda, PP, não é o Progressista, não, mas é o PP, Palhaço Propaganda, né? Lucas critica adversários por saudades do passado. A Paraíba acostumou a andar para frente. Lucas se emociona, lá está emocionado. Aloysio Alves e Aridiano Souza, quem são os pré-candidatos aqui da terrinha da gente? Quem aqui, são? Diga aí você, bora vocês que são os
1: homens. Está sendo homologado hoje.
0: Sim, vamos dizer todos, aqueles que a gente sabe. Não tem esse preconceito, não.
1: Fernanda Alvino,
0: a primeira dama.
1: A primeira dama
0: para deputada
1: estadual.
0: Estadual, beleza. Quem mais? Está
1: sendo homologado também a nossa Raquel Maroja.
0: Para deputada federal. Muito bem. Raquel quer ir lá para Brasília.
1: A nossa ex-vereadora Cicinha.
0: Para quê?
1: Para deputado federal também.
0: Também?
1: Pelo PP. Que
0: coisa boa. É. Muito bem. Quem mais?
1: Está sendo também a atual deputada, né?
0: Doutora Jane Panta.
1: Jane está
0: para a Casa de Deputados Pessoa.
1: A novidade é seu esposo, que gravou um vídeo.
0: Né? Oi?
1: Agora de noite.
0: Vai sair pra quê?
1: E disse também vai sair
0: pra prefeito em 28?
1: Federal.
0: Na deputada federal?
1: É.
0: A
1: federal. E aí estão dizendo até como é que ele vai sair, que ele tá com as
0: contas. Procede isso aí? Procede?
1: Fez um vídeu aí.
0: Eu vi os movimentos mais em relação à esposa dele, né? Candidata à reeleição, né? Mas enfim, você está dizendo aí, mas se tiver alguém escutando,
1: tem vídeo aqui dele.
0: Muito bem, então 8h30, então Santa Rita, por enquanto, Adriano, você tem.
2: Faltou um nome.
0: Diga.
2: Samuca Duarte.
0: Sim, Samuca, que é Santa Ritense.
1: E também. E o senador Reinaldo Júnior também.
0: Que é Santa Ritense?
1: Santa Ritense também.
0: E também o deputado Cabo Gilberto, que é natural de Santa Rita, né?
1: Pois é.
0: Embora. Ele é natural daqui. Você não sabia, não?
2: Não vale, não.
0: Não, mas é natural daqui, homem. Tá cabexiga.
1: Isso aqui, atual deputado.
0: Ele encraca com uma coisa, meu amigo.
2: Se alguém souber, né, a gente pode ligar pra gente.
0: Pode. Nós queremos saber os nomes dos pré-candidatos da terrinha.
1: Ligue pra gente.
0: Da terrinha.
1: O nosso.
0: Quem?
1: O nosso do Tibiri 2.
0: Sim, é pra Alexandre. Fernandes, que teve aqui, Alexandre, rapaz. Fernandes, teve aqui. Alô, você, telefone fixo. Boa noite.
7: Boa noite.
0: Eita, muito bem. Vamos lá.
7: Oi, boa noite.
2: Boa noite, João.
0: Beleza, Nando. Daqui a pouco a gente vai dizer os áudios aqui de todo mundo, viu?
7: Oi.
0: Diga, João, beleza, tá no ar.
7: Oi, boa noite para o senhor, para Aloysio Alves, meu amigo Adriano Souza, né? Jornal da Noite.
2: Um abraço.
7: A maior audiência do horário, né?
0: Isso.
7: Deus abençoe vocês aí que Deus tá no negócio. Deus tá no negócio, tudo vai para frente.
2: É verdade.
0: Isso.
7: Aí, viu? Marinha do Relógio, minha grande amiga. A mãe dela, Dona Maria Cardoso, os filhos dela, Isaac e André, toda a família, né, de Maria do Relógio, Bandeira Cabral e a irmã Josa, Wilson de Tibiri, Paulinho da Pai, Mariquinha da Rodoviária, e, enfim, meu amigo Nando, né, Nando é delícia, está na grande audiência, é muita gente, é audiência total, e torcendo por vocês aí, porque esse programa é bom e os amigos são de primeira. Um abraço para o Viveiro e Mano Costa. E boa noite.
0: Um abraço, doutor João de
1: São Miguel
0: do Taipu. Um abraço aos nossos colegas radialistas aqui da 100.5. Isso. O Fabiano Gomes, que começa aqui, abre aqui as portas de manhã. Isso. O nosso Marcelo José e os seus colegas. E aqui os que os que capitaneiam aqui o programa das 17 horas, o Mano Costa e o Luiz Vieira, que eles sempre falam nos nossos programas, né? Um abraço, meu irmão. Pois não, Luiz?
1: Olha, doutor, também mudanças aqui no Legislativo Municipal, viu?
0: E é?
1: É, houve mudança com a volta, né? A justiça revogou a prisão.
0: Sim, do Wagner de Bebê. E aí, como é que. Bebê, aí quem é que voltou?
1: Wagner de Bebê voltou.
0: E aí, né? Quem é que saiu?
1: Wagner de Bebê voltou. É, Jaqueline de Justino também deixou a secretaria, voltou para a Câmara.
0: Foi.
1: E também o Flávio Panta, o vereador Flávio Panta também deixou a secretaria e voltou para a Câmara. Quer dizer, os três suplentes que estavam assumindo, deixaram a Câmara Municipal. Estão agora novamente os seus titulares, né?
0: Beleza.
1: Assumiram o Wagner de Bebê, o Flávio Panta e a Jaqueline de Justino voltaram à Câmara Municipal de Santa Rita, meu
0: caro. Uma pergunta que não quer calar: quando é que o Legislativo de Santa Rita volta às suas atividades?
1: Já voltou.
0: Já voltou? Já voltou
1: segunda-feira.
0: Segunda-feira, mas.
1: E ontem teve a sessão, né, a sessão ordinária, a primeira sessão ordinária.
0: Já voltou mesmo?
1: Presença do
0: prefeito?
1: Prefeito, não. O compareceu o vice-prefeito, Edinaldo Adelícia.
0: Ah, sim, né? Sim, quem mais?
1: Enfatizou o projeto que está aí, né?
0: Sim, sim.
1: O Santa Rita.
2: Transforma Santa Rita.
1: Transforma Santa Rita. E vai pavimentar umas ruas no Eitel.
0: Sim.
1: Vai fazer a reforma do mercado público de Santa Rita.
0: Certo.
1: Quer dizer, foi tudo isso. O nosso amigo Edinaldo Adelícia fez o seu pronunciamento lá na Câmara, né? Dizendo que a gestão está aí no projeto agora, Transforma Santa Rita. Meu caro doutor Rio.
0: Muito bem, 8h37, alô, você é telefone fixo, boa noite.
8: Boa noite.
0: Quem fala?
8: É Carlos do Prédio.
0: Pois não, doutor Carlos.
2: Opa, Carlos.
8: Um abraço aí aos amigos aí da bancada.
2: Doutor Carlos do Prédio.
8: E assim, diga mais uma vez, a respeito, mês passado passou 15 dias sem chover, essa semana passou mais 5, sabe, faz 20 dias, né? Esse melhor mais 5 dias sem chover, mês passado pra ele. Rapaz, não tiveram a capacidade de passar a patrulha aqui na rua, cara. Não tem condição não, cara. Eu passo. Às vezes eu, quando a gente liga aí, tem certas pessoas que dizem que a gente tá querendo dizer minha imagem da gestão. Não é dizer minha imagem da gestão, da gestão, entendeu? Meu amigo, quando de vida aqui, você não anda não. Mais uma vez eu falar, o Excel pior, mas mora pior aqui pra dentro. Não, porque tá chovendo, parou de chover, passou 15 dias no mês passado sem chover.
0: Sei.
8: Essa semana de novo. Passou 5 dias sem chover.
2: E dê atenção aí a Verônica Mota, né? Que repassa essas informações para o setor responsável.
8: Cadê o secretário de infraestrutura? Cadê a rádio puta aí? Ou a pessoa do prefeito, cara? Pelo amor de Deus.
0: Certo.
8: Não tem como a gente estar ligando direto para vocês, botar a rádio para falar. Não tem.
0: Certo.
8: Porque isso aí, eu acho assim, se você não tem a competência de saber que a sua casa está desmantelada, então você não tem como a competência. De cuidar de uma prefeitura.
0: Certo, certo. Certo.
8: Assim, porque se a sua casa é desmantelada, então o resto vai ser desmantelado.
0: Certo, certo.
8: Entendeu? Assim, não falo mal da gestão, não falo mal de vereador, de ninguém, entendeu? Estou só cobrando porque a gente paga todos os impostos.
0: Beleza.
8: Entendeu? Não estou falando mal, mas muita gente acha que está falando mal, me chamando até de babão, pode chamar. Mas eu tô precisando falar com o Jacir Mendonça. Eu tô precisando pelo meu bairro, pela minha cidade. Já que ninguém faz isso. Vocês sabem aí que eu vou ligar todos os dias pra vocês reclamar pra pedir. Entendeu?
0: Ok, Carlos. Ok, Carlos. Já entendemos o seu recado, meu irmão.
2: Do tempo.
0: O meu colega, doutor Rogério Falcão, é advogado de Skol, procurador lá de Lucena, diz 3 horas e 30 minutos de trânsito parado aí, em direção lá para o centro de convenção. Meu amigo, o negócio está... Agora o pessoal está pedindo para botar... Vamos para os comerciais, que a gente tem que falar dos nossos parceiros. Isso. Na volta os meninos aqui complementam, né? Depois a gente bota os áudios do WhatsApp, né? 8h39, vamos logo para o telefone fixo. Alô, você telefone fixo, boa noite.
9: Boa noite, Adriano.
0: Boa, pois não.
9: Boa noite, doutor.
2: Boa noite.
9: Muito bom. Viu?
0: Boa, Canidé. Meta bronca.
9: O negócio de abraço só no programa da Xuxa.
0: É, né? Tá certo.
9: Meu amigo, vou trazer um assunto. Aqui em João Pessoa, nesse momento já cheguei em casa. Muito carro demais, muita gente, meu amigo.
0: Sim.
9: Foi até bom. Ah, então eu fui pra lá, doutor, porque é gente demais. Viu? De moto tava sofrendo, imagina de carro, meu amigo.
0: É verdade, é verdade.
9: Não tem nada, não. E outra, primeira mão. ou amanhã ou terça, viu? Aliás, ou amanhã, ou daqui para sábado, tem a notícia, o vice de Lucas. Pode cravar aí, porque quando eu falo, você viu que eu só falo a verdade. Você
0: não quer. Quem vai ser? Quem vai ser? Quem vai ser o vice de Lucas?
9: É uma mulher, pronto.
0: É uma mulher.
2: Cadê o negócio?
0: Vai ser uma mulher, né?
9: Você viu que a semana passada eu liguei pra aí, muitos ficaram meio lamentados, você disse que foi o seu caso, eu tô dizendo assim, né?
10: Manda pra ele,
9: você sabe quando
10: pra ele baixar, hein?
9: A minha foto é muito boa.
0: Pronto, vai ser uma mulher, mas você não diz nem a primeira letra do nome dela?
9: Não, não, pode
0: dizer. Pode não, né? Virgem Maria.
9: Porque você sabe que
0: ela... Ah, certo.
9: Você tá muito feliz.
0: A minha foto ele vai mandar aí, ó.
9: Segura, viu, doutor? E um abraço.
0: Tá certo, Canindé. Olha, o nosso Canindé dizendo aí que, cravando que a vice de Lucas será uma mulher, né? Enfim,
1: todo mundo sabe que foi anunciado já a Rafaela Camaraense.
0: Tem a Camaraense, é? Tem também.
1: Foi anunciado o Wilson Filho.
0: Wilson Filho.
1: Foi cotado.
0: Bota aí, Adriano. Como é que é? Bota aí. Bota.
11: Vamos deixar isso para lá.
0: Bota aí o de Maurizinho, rapaz, que é o mais bonito, como é que é? Não, você tem que botar do começo. Sim, Camaraense, Adriano Galdino. Quem mais?
1: O deputado Rui Carneiro.
0: Sim, né? Rui Carneiro. A Rui Carneiro também começou a ser cogitado hoje, o Carioca.
1: Foi cotado.
0: Quem mais? Mas tem outra mulher também, não tem fora Camaraense?
1: Rafaela Camaraense.
0: Não, mas tem uma outra fora ela, não, né?
1: Não.
0: Só ela de mulher.
1: É. E o deputado Wilson Filho.
0: Wilson Filho, sim. Mas o Wilson Filho disse que não... Pronto, me lembrei, você falou... É aí que está a grande questão da dificuldade de se fechar essa equação matemática. Porque Adriano disse, pelo menos o especulômetro dos que estão nos bastidores diz, eu saio para ser vice, mas o meu espólio vai para eleger minha filha. E o Wilson Filho, que também foi cotado para ser vice de Adriano, também não quer dividir o bolo do espólio político para outros, não. Ele quer dizer, se eu sair para ser vice, quem é que vai no meu lugar? É o meu primo. Aí aquela coisa, doutor. Aí não dá pra confiar em ninguém. Cadê o Mauricinho? Bota aí, Mauricinho.
2: Antes de ir pros comerciais, vamos voltar aqui.
0: Bora, vá.
11: O quê?
0: Eita, Jesus do céu. Vamos para os comerciais daqui a pouco. Um abraço aí, doutor. Um abraço ao meu grande amigo, doutor Rogério. Obrigado pela audiência, doutor. De fato, é Aloysio Alves. Vamos esperar. Daqui a pouco a gente volta com o nosso Jornal da Noite. Vamos com comerciais.

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1: Muito bem, 8 horas e 45 minutos. Aloysio Alves, pois não?
2: Pois é, doutor Ringo, 8 horas e 46 agora, né? É os nossos patrocinadores, o Sindicato dos Professores de Santa Rita, que está aí reestruturando para fazer a nova eleição. Sobre né? A nova eleição aconteceu hoje, né, Souza?
3: Foi?
2: Aconteceu hoje. Eu vi falando que estava se reestruturando.
3: Sim,
2: né?
3: Sim.
2: Não tem ainda uma data definitiva. Certo. Nosso amigo José do sindicato. 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
3: Isso, Luiz, dando continuidade aqui aos nossos parceiros do Jornal da Noite, aqui na 100.5, hoje, feriado 5 de agosto, não é, o nosso ex-prefeito Pedrito, ex-prefeito Pedrito, duas vezes prefeito em Cruz do Espírito Santo, duas vezes vereador, já está aí na rua aí, batalhando aí, já está aí fazendo, visitando a população, visitando o povo. O nosso amigo Pedrito é parceiro aqui do Jornal da Noite. Nosso amigo Orinho, filho de menininha. Orinho, meu irmão, um abraço para você. Orinho também, que é parceiro aqui do Jornal da Noite, filho de menininha. Menininha muito conhecida também aqui e faz um excelente trabalho também na cidade de Santa Rita. Doca Doquinha, o nosso amigo Doca da Saúde, é o diretor de transporte da Secretaria de Saúde de Santa Rita. Nosso amigo Doca Doquinha, que também é parceiro do Jornal da Noite, que vem fazendo também, desenvolvendo um bom trabalho aí na gestão do prefeito Jackson. Nosso amigo Bandeira, Bandeira e sua esposa Josa, conselheira tutelar, viu? Bandeira e sua esposa Josa, conselheira tutelar, trabalhando pelo povo de Santa Rita. Parabenizar a amiga Josa, conselheira, que vem fazendo aí um bom trabalho, protegendo, cuidando dos direitos das crianças e dos adolescentes aqui da nossa querida cidade de Santa Rita. 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
2: Pois é.
1: Muito bem, 8 horas e 50 minutos, pois não, Aloysio?
2: Estou aqui com o nosso Bill Rossi, né? Artista da terra da cidade de Araçagi, vai participar ao vivo conosco no Jornal da Noite. Boa noite, Bill. É o fiscal do povo aí de Araçagi. Conta aí, Bill, como é que está a situação em Araçagi. Boa noite, Bill.
4: Boa noite, caros amigos, mais de 105, né? Da grande Santa Rita. Reforçando o pedido do nosso amigo Expedito sobre a estrada, né, que leva a estrada principal, né, que já faz 6 anos que vem batendo na mesma tecla e nada de pedido aceito, né, são absurdos, 6 anos nesse dia. Eu concordo aí com o nosso amigo Expedito, vem aí sempre pedindo, né, reivindicando. Só está faltando esse lugar para que o gestor público ele tome consciência e passe essa máquina, né? Planagem, rapaz, na residência do nosso amigo Expedito, que é muito difícil de chegar lá, né? Em época de chuva, né? Em época de inverno, fica muito ruim de transitar. E também. Dizer que também que a gestão tem que tomar um pouco de consciência que essas máquinas que já veio aqui para a nossa cidade, elas não servem só de amostra, né?
2: Isso.
4: Tem que botar em prática.
2: Isso.
4: E botar, né, cara, meu amigo Aloysio?
2: Isso.
4: E atender os pedidos da população que necessita realmente.
2: Isso.
4: Dessas estradas para trafegar, né?
2: Ok, Bill. Valeu, Bill. Pela sua participação, a gente agradece. Na próxima quarta-feira à noite, você vai participar novamente de novo, ok, Bill?
4: Deus quiser, valeu, um abraço aí, rapaziada aí da rádio, felicidade.
1: Um abraço. Beleza. Beleza.
4: Valeu,
1: vai tomar pra mim. Beleza, meu amigo, um abraço, 8 horas e 50. Léo Tec, vamos para os nossos áudios do WhatsApp, roda aí.
5: Boa noite, Carlos ouvinte da Centro e 5 Santa Rita, né? FM. Aqui quem fala aqui é Bill Rossi.
1: Ô, gente, de novo?
5: De Araçagi.
1: Ele já falou,
2: ele
1: né?
2: Ele mandou o áudio. Pula, Léo.
1: Já... Pode pular, bota o outro que ele já falou agora ao vivo, né?
6: Foi. Aqui, Aloysio Alves, Calcide.
2: Rapazão.
6: Amanhã quem vai se operar é Aníbal, viu? Vai se operar dos olhos, não é? Eu tô pedindo oração pra Aníbal. Vai se operar, se operou do outro olho e amanhã.
1: Isso.
6: Faz tempo que se operou do outro. E agora, amanhã, vai se operar do outro olho. Estou pedindo, estou entrando em oração.
3: Deus abençoe Aníbal, vai dar tudo certo, viu, Elias? Um abraço para a Teca
6: dia.
3: Também.
6: Oi.
1: De novo?
6: Boa noite, Adriano Souza.
1: Boa noite.
6: Alcide, Aloysio Alves, aqui é Elias. Olha, amanhã a Aníbal vai ser operado dos olhos, né?
1: Sim,
6: eu estou em oração com ele, né? E Jesus está dando tudo certo, já deu. Antes dele entrar, Jesus vai entrar naquela sala.
1: Com certeza.
6: Vai pisar o
3: milagre. Vai dar tudo certo.
6: E quero mandar um abraço para Maria Cardoso, para Miana, Damiana, Totó, Nió e. Como é? Marinha do Relógio, Mira, tá certo? Vou botar pouco o áudio porque o programa é pouco.
3: Tá certo.
1: Isso.
6: Eu queria saber se você, nesse feriado, dia de Nossa Senhora das
1: Neves.
6: Das Neves.
1: Isso.
6: Dia de Nossa Senhora das Neves, que deu que Nossa Senhora, com seu manto, derrame graça e bênção pra você, viu, Calzide?
1: A nós todos. Bora lá, Kitec.
7: Boa noite, noite, doutor Ringson. Boa noite, Aloysio Alves. Boa noite, Adriano Souza. Boa noite, Lodex. Aqui é o Nan, viu?
3: Boa noite, Nan.
7: Estou aqui, mais misto de Hilda, escutando o programa,
3: aí,
7: viu? Jornal da Noite.
3: Coisa
7: show
3: boa,
7: de bola, viu, doutor Ringson?
1: Coisa boa.
7: Como você falou, né? Isso vai ser um parceiro aí de vocês. Isso
1: maravilha.
7: Aí só tem a crescer, não é isso?
1: Isso.
7: Quero mandar um abraço aí ao Everaldo do Colégio, ao Lambu da Casa Pio, ao Paulinho da Paz, ao Zé o Vigilante.
3: Um abraço para Lambu, viu?
7: Ao Bilzinho de São Miguel do Taipu, viu? E nosso amigo Wilson de Tibiridói, viu? Viu, doutor Ringson?
1: Beleza.
7: Estou por aqui, hein, Misso, viu?
3: Obrigado, Lambu. Obrigado, Nan.
2: Aí o nosso amigo, Misso. Não é?
1: Isso.
2: É o nosso mais novo parceiro.
1: Isso.
2: Não é? Que tem aí seu restaurante. Né?
3: Segunda, inclusive foi reformado, viu?
2: Segunda, sábado.
1: Tá, tem mais áudios aí, deixa ele
2: vindo, né? Isso. A clientela de Santa Rita. Isso. Com aquela comida caseira. É no restaurante do Bar do Misso, ali
1: Misso,
2: pertinho da Cruz de Ana Paula.
1: Isso. Solta vamos aí, lá, vamos lá, vamos zerar 88, os áudios.
3: 8-12-105. Bota aí tudinho. Meu. Os áudios.
8: Na 100.5. Os irmãos Guarabira estão muito ligados.
3: Amiguinho, né?
8: Tô ligado. Silva tá ligada também, viu?
3: Um abraço, dona Silva.
8: Silva de Jacim Mendonça, falecido. Tá ligada, na 100.5. Tô ligado, amiguinho de Santa Rita. Né? Né do mercado tá ligado também, viu? Touro, tá ligado. Tá todo mundo ligado em Santa Rita.
9: Boa noite, Adriano. Boa noite, Aloysio. Boa noite, doutor Rins. Boa noite a todos os ouvintes. João Batista, Bilzinho, Everaldo da Rua do Colégio.
1: Isso.
9: Severino Propaganda, Mariquinha da Rodoviária, Luiz de Tibiri, Elia do Padre. Todos os ouvintes, né? Todos os ouvintes. É, boa noite a todos vocês. Estou ligando só para avisar que estamos aqui na audiência do melhor. Viu? Na audiência do melhor.
3: Obrigado, Marinho.
1: Obrigado, obrigado. Já?
3: Tem.
1: Mais nenhum. Beleza, 8h57, Aloysio Alves.
2: Pois é, doutor Ringo, te a gente abraça aqui o nosso Bruno da Indaiá, um aí na cidade de Bahia, e dizer que ainda continua, não é, aquela pendenga da Gota Serena, os concursados não foram chamados ainda todos a assumir suas vagas na Prefeitura de Bahia, não sei por que perseguição da Gota Serena dessa gestora com esses concursados. Entendeu? Que não chama todos, né? Chamou uma parte, falta outra parte.
1: É, rapaz.
2: O pessoal sofrendo, fazendo protesto, né? E a gente, ela não dá uma explicação, porque o concurso foi endossado pelo Ministério Público. O Tribunal de Contas também endossou, disse que não tem nada de errado. E por que a senhora gestora não chama esse pessoal, né, para trabalhar? O que é que está impedindo? Que perseguição é essa? A senhora gestora, não é, tem que atender os anseios do povo de Bahia. Afinal de contas, a senhora teve a maioria dos votos. Não é? E esses pessoal, pessoas concursadas, têm direito. Não é? Tem direito. A gente faz esse apelo mais uma vez, que a senhora gestora chame esses concursados para assumir os seus cargos na Prefeitura de Bahia. Tem mais aula aí, Léo?
3: Ô Aloysio, Ringson, já que a gente falou sobre isso, né?
1: Sim, pois não.
3: Eu encontrei aqui, Ringson, um áudio, um vídeo, uma postagem, inclusive eu mandei até pra Nan.
1: Sim.
3: O seguinte, encontro emocionante de Jaci Mendonça com Dona Hilda após 10 anos. Presença dos irmãos Guarabira. Uhum. E toda a equipe do Jornal 100.5.
1: Eita, coisa
3: pode
1: boa.
3: Pode colocar aí, Léo? Vamos fazer essa homenagem aí também, né? O Misso tá escutando.
10: Boa tarde, gente. O encontro é emocionante aqui com Dona Hilda. Encontro emocionante com Dona Hilda, Jaci Mendonça, Aloysio, todo mundo aqui junto, marcando presença. Hilda do Pirão, os irmãos Guarabira também aqui, ó, marcando presença. Essa mulher é um luxo, viu? Dona Hilda. O encontro é emocionante com o Jaci Mendonça e o irmão Guarabira, tudo aqui, ó.
11: 10 anos, encontrei com a minha colega.
10: Após 10 anos, foi assim? 10 anos?
11: Rapaz.
10: Mais 10 anos, dona Hilda?
11: Tocava lá no domingo e na segunda.
10: Tá registrado, tá registrado. Ô, rapaz. Lindo, lindo, lindo, lindo.
12: É, vou botar.
13: É meio sofrido, mas tá bom.
10: Lindo, lindo, lindo, lindo. Ó, dona Hilda, ele cantando, olha. É, Jurandir. É, Jurandir cantando.